0: Se não tá aí, Faber de preferir o meio.
1: Caíco no aquecimento.
0: Camisa 8, Caíco no aquecimento do Peixe. Narciso. Aí Santa Bruna, o Caíco. João Luiz combinando com Wagner.